0: E depois de ouvirmos então o Flávio, mais um jovem da música portuguesa, quem dera, e oxalá apareçam muitos Flávios, porque realmente no, a nível musical, eu creio que Portugal está no topo da frente, ou no, melhor, no pelotão da frente. Muitos jovens à procura do sol da música, e nós só temos a desejar realmente que eles consigam esses objetivos. Objetivos estamos nós a discutir aqui hoje, nesta manhã, com o Linda e com o Cláudio, da Associação 25 de Abril. Eu, Linda, entraremos agora, depois desta nossa conversa acerca do 25 de Abril, e eu creio que nós falamos aqui algumas coisas e os micros estavam abertos, e os nossos ouvintes com certeza vão ouvir qualquer coisa que a gente falou fora da antena. Então iremos falar sobre o programa em si, que vai ter lugar então, como a Olinda dizia, ali na UG, que é a Universidade Obreira. O que se vai passar então, e que dia, porque nós não falamos ainda no dia.
1: Portanto, o festejo deste ano da Associação 25 de Abril vai-se passar no dia 30 de Abril, portanto sábado 30 de Abril, na Universidade do Verre das Neves, nos Grotes, portanto a Place do Grota. Portanto, vamos fazer a abertura à 1 da tarde, precisamente com a exposição dos trabalhos das crianças que estão na escola portuguesa, também com uma exposição documentada do 50º aniversário do início da Guerra Colonial. Portanto, vamos ter um ateliê. Desculpem, às vezes o meu português e francês é um bocado confuso.
0: Isso faz mal,
1: Portanto, vamos ter um ateliê de maquilhagem para as crianças. Portanto, as crianças podem se fazer maquilhar. Vamos às 4 horas passar um sketch que é A Misé das Moscas, que é uma adaptação da peça do António Torrado, que inicialmente é o Zé das Moscas e que nós transformamos um bocadinho. Temos depois também um pequeno sketch, ou uma pequena história, se quiser, um conto contado, e que será, portanto, ilustrado com marionetes Femezon. portanto, às 17 horas vamos ter a apresentação do livro que se chama Finalmente República, que é do Manuel Bernardo, portanto um escritor português que habita aqui em Geneva. Portanto, vamos ter um filme sobre a guerra colonial, que será, portanto, o filme realmente não corresponde ao que metemos no programa, porque não conseguimos, acabamos por decidir não fazer o que anunciámos, tinha sido andar rápido e em força, porque achamos que não estava muito completo, porque realmente é uma série de filmes, o andar rápido e em força.
0: E isto é tudo num dia?
1: Tudo no sábado. Portanto, vamos passar um que é, o título é sobre o Natal. Foi um disco que eles ofereceram no Natal, precisamente no ultramar, portanto. Vai ficar um bocadinho de surpresa, vocês venham todos descobrir o filme.
0: Exatamente, a curiosidade também obriga as pessoas a irem, não é?
1: Quero também dizer que o filme é legendado em francês, portanto, se os nossos amigos suíços, aliás, temos alguns sócios suíços, podem estar presentes e serão muito bem recebidos, serão bem-vindos, toda a gente será bem-vinda. E portanto os filmes são legendados em francês. Quanto o resto, as outras, portanto as histórias, etc., se houver realmente pessoas que tenham dificuldade em compreender o português, haverá alguém da nossa equipa que estará junto com eles para fazer a tradução. Portanto, depois do filme vamos ter um jantar típico africano. Às 21 horas teremos uma poesia livre de poetas africanos.
0: Oh, Linda, desculpe interromper. Sim. Esse jantar típico africano, há muitos países africanos, será uma conjuntura de todos os países ou será unicamente só de um país?
1: Não, só posso. É mais uma coisa para virem descobrir, mas só posso realmente adiantar, claro, que é uma família moçambicana que vem confeccionar o jantar e que fazem uma comida que tem umas mãos divinas, isso posso lhes garantir. E depois, portanto, a partir da poesia livre, toda a gente pode vir ler os seus poemas, desde que seja de autores africanos, precisamente porque é o tema do nosso festejo deste ano. vamos acabar com música africana e baile e vamos divertir ao máximo.
0: Exatamente, e portanto, tudo isso vai passar-se ali na Universidade Obreira, ali por trás da Gare de Cornavá, não é assim?
1: Exatamente, sim.
0: E, portanto, só para as pessoas também focarem o local onde é problema. Eu creio que é um edifício novo que existe ali.
1: Exatamente, é um edifício novo, portanto, que dá aulas, muitos portugueses conhecem porque eles dão aulas de francês, e é realmente onde havia os cinemas das grotas.
0: Dos grotas, exatamente, porque aquela zona mudou totalmente uns anos.
1: Exato.
0: E, Lina, as entradas serão livres?
1: A entrada será livre, com certeza.
0: Portanto, gratuitamente. Para assistir a esses espetáculos, teatro, poesia, música africana, é tudo gratuito ou terá de, ou entradas?
1: Com certeza. A entrada é livre a toda a gente, portanto, que esteja disposto a vir festejar connosco. Não tem que pagar nada, claro, quem come e bebe, logicamente, pagará o seu, mas tirando isso, é completamente gratuito.
0: Bom, eu, Linda e Cláudio, eu tive muito prazer em estar aqui. Não sei se vocês queriam acrescentar mais alguma coisa. Se quiserem, os microfones estão à vossa inteira disposição. Não tem nada que agradecer. A nossa obrigação é divulgar tudo o que a comunidade portuguesa faz. Para isso é que cá estamos, trabalhamos para a comunidade. E para nós também é um prazer tê-los cá e também ter conhecimento e conhecer o que é a associação. Eu creio que realmente, como eu dizia no início da conversa, é um pouco ainda desconhecido. Eu gostaria que os portugueses se interessassem mais para conhecer a atividade da associação, e vocês nada melhor que estão cá para dizerem o que é que as pessoas vão de fazer, como é que até se podem inscrever na associação, como é que terão de fazer.
2: Essas informações vão ser dadas na altura no dia da festa. Vamos ter uma mesa onde vai alguém da associação estar presente durante a festa toda, para dar as informações, o que é que a gente faz, e as inscrições, como é que uma pessoa pode participar e em que circunstâncias pode participar.
0: Cláudio, diria aqui talvez uma opinião, por que não publicidade da associação, uma vez que a associação é de interesse geral, porque comemorar 25 de Abril é comemorar Portugal, e eu comemorar Camões, por que não? Na publicidade, no consulado, nas associações portuguesas, porque realmente eu acho que fazia falta, porque por vezes nunca se vê esse tipo de publicidade, só se vê publicidade de festas, e isso aí não é boa política.
2: Nós, por exemplo, no consulado já pusemos, está lá uma publicidade no consulado português. Espero que as pessoas vejam, espero que esteja à vista, porque não fui eu que fui lá pôr, e estamos a fazer a volta a todas as associações, ou a grande parte das associações, porque há imensas associações portuguesas que não é muito fácil ir a todas as associações, desculpa. E mesmo instituições francófonas, aqui em Genebra, a gente também estamos, porque não é só limitado ao povo português, é mais para o português, mas como a Olinda disse há bocado, toda a gente é bem-vinda e toda a gente será bem recebida.
0: Exatamente, eu estou a lembrar também dos Reis Folclóricos, onde há uma grande atividade, uma grande concorrência de português, e também gostaria que vocês me dissessem se vocês têm algum site, e isso é muito importante, hoje em dia toda a gente tem um computador e gostaria, e através da internet, com certeza que teria muito mais acesso, muito mais fácil aos vossos programas, se o Linda tiver isso presente.
1: Sim, portanto, realmente este ano foi um dos nossos objetivos também, criar o site, que está em preparação, é extremamente recente, portanto, que é A25A. Com a Acha. Também formamos, temos informações no Facebook, acho que com o mesmo nome, honestamente ainda não consultei, e portanto penso que todas as pessoas que quererão mais informações estaremos disponíveis no dia 30 na UG. Para todos os trabalhadores da construção civil também há uma boa informação no sindicato UNIA, que realmente foi um sindicato que nos deu um grande apoio. E as informações estão lá, portanto, logo à entrada na recepção, todos os trabalhadores podem realmente levar. É verdade que mandámos a informação também a todas as associações portuguesas e as associações africanas de língua portuguesa. E o consulado também, evidentemente, que está informado que tem toda a publicidade à disposição, e claro que com todos estes contactos penso que todos os nossos auditores de língua portuguesa nos podem contactar e todos serão bem-vindos. Quero realmente ainda acrescentar que eu pessoalmente estou interessada em desenvolver um trabalho com crianças. Aliás, o trabalho de teatro que vamos fazer este ano é para incentivar e motivar as crianças, portanto, ocuparem-se de uma forma cultural um bocadinho diferente. Aliás, penso que o teatro é muito importante para os desinibir e para a sua construção intelectual, digamos. Aliás, o conto que vamos mostrar em marionetes, temos a intenção de o fazer com crianças, com um grupo de crianças que possivelmente vai sair destas atividades. Portanto, no festejo que a gente vai fazer também no mês de junho, ainda não decidimos exatamente o dia, para festejar o Dia Internacional da Criança e o Dia do Internacional do Environnement.
0: Com certeza que os nossos ouvintes compreendem perfeitamente.
1: Portanto, vamos festejar e gostaríamos de apresentar já este conto com crianças sobre o palco e que vai ser muito interessante, e penso que já eles vendo a história com a animação das marionetes, estou convencida que vão ter vontade de o fazer eles mesmos.
0: De participar.
1: E de estar em cena para mostrar este conto.
0: Eulina, só para terminar, uma curiosidade. Portanto, vocês vão festejar o 25 de Abril. Vocês enviam informação para toda a Suíça ou unicamente para o cantão de Geneve?
1: É verdade que estamos um bocado limitados com o cantão de Geneve, o que não impede que realmente tenhamos contactado também algumas associações que já tivemos contactos no passado, portanto, que estão noutras zonas da Suíça e que, por conhecimentos às vezes de família e tudo, sei que as notícias estão a chegar a Friburgo, a Romont, a Neuchâtel, a Martigny, portanto, a Lausanne, e todo o cantão do Vaud, em todo o caso, já pelas escolas portuguesas também. E realmente penso que não estamos, embora trabalhemos muito, em número muito mais com Geneve, é verdade que a informação chega também a outros cantões.
0: Pronto, Linda, se foram estas as questões, que com certeza que haveria muito mais. O 25 de Abril daria, sei lá, vários programas, e a mim também me entusiasma muito. Eu gostaria que vocês dissessem de vossa justiça, ou se tenho mais alguma coisa a acrescentar. Estão à vontade para eu fazer, uma vez que ainda falta algum tempo para nós terminar o programa. Se vocês acham que já está tudo dito, para mim, Linda ou o Cláudio, tanto faz.
1: Só quero agradecer realmente esta oportunidade que o Carlos nos ofereceu de poder atingir tanta gente ao mesmo tempo. Penso que realmente estou orgulhosa de ser portuguesa e de estar integrada nesta associação. Gostaria realmente que vocês estivessem motivados a vir ver o que é que nós trabalhamos, como é que nós trabalhamos, o que é que nós fazemos, e virem julgar por vós mesmos, não terem ideias já pré-concebidas, mas que venham ver e que se venham deixar motivar pela vossa própria análise do que é o nosso trabalho e realmente do objetivo democrático, digamos, da nossa associação. E penso que não se deve nunca baixar os braços. Há sempre uma esperança.
0: É verdade, e com certeza que o programa Nós e Vós fará representar nesse dia, portanto no dia 30. E aqui deixamos um apelo a todos os portugueses que venham em grande número, porque festejar o 25 de Abril é festejar Portugal, e eu acho que vocês só merecem palmas e merecem que as pessoas apoiem, porque vale a pena. É pena é que Portugal esteja na situação que está. Não foi, com certeza, por causa do 25 de Abril.
1: Claro que não.
0: Pronto, agradeço-lhe um bom dia para vocês.
1: Muito obrigado também a vocês.
0: Bom dia.
1: Bom dia.

Ou é mesmo assim, nestas manhãs de domingo, com este ambiente, com estas pessoas, estes amigos que nos vêm visitar e com esta boa música? Este já é a voz do Leandro, e antes do Leandro tivemos a Susana no seu melhor. Portanto, a boa música portuguesa em 93.8 FM, todas as manhãs de domingo, entre as 10 horas e o meio-dia.

agora sim vamos ter a voz da Susana, porque antes realmente não foi a Susana, mas foi o Flávio. Portanto, continue por aí, continue na nossa companhia, aproveite este tempo maravilhoso que faz, mesmo que se estiver à beira do lago, na campanha, onde quer que se encontre, com o seu rádio sintonize 93.8 FM e ouça a boa música portuguesa. Também poderá ouvir na net, poderá marcar Rádio Zones e depois procurar o programa Nozes e Vozes e terá também acesso a todas as notícias que se passam e a todos os programas que se passam nesta rádio.

E é mesmo assim, mais um grupo jovem, neste caso quatro jovens meninas que dão pelo nome Just Grilled. E estas lindíssimas músicas mesmo só podiam ter lugar no programa Nozes e Vozes. Portanto, esperemos que os nossos ouvintes estejam a gostar do programa, desta boa música e também ficassem bem informados sobre a grande festa que vai ter lugar no dia 30, sábado, dia 30 de abril, na Universidade Obreira, ali por trás da Garde Cornavã. Portanto, as comemorações do 25 de Abril, levadas a cabo pela Associação 25 de Abril de Geneve, que vai organizar esta grande festa. Portanto, não perca este ano dedicado aos países africanos e, com certeza, muita curiosidade, muita coisa que os portugueses terão interesse em realmente saberem como é que foi a descolonização dos países africanos. Muitos jovens não conhecem a história de que Portugal foi um país colonizador e também de muitas guerras no passado. Nós cá vamos continuar com a música nesta última meia hora do nosso programa de hoje. Como sabem, é sempre um prazer estar na vossa companhia nas manhãs do domingo. Estivemos com o Justo Grilos e agora vamos ficar com mais uma lindíssima voz, esta já bastante conhecida, dá pelo nome Ana Duarte, Mata-me de Amor.

E foi a lindíssima voz de Ana Duarte, Mata-me de Amor. Esperemos que não morra ninguém. Entretanto, temos que dar os parabéns ao Futebol Clube do Porto, porque sagrou-se campeão no passado fim de semana e logo em casa do rival. Esta, com certeza, não estavam a contar. Parabéns também ainda para o Benfica, para o Porto e o Braga, porque na Liga Europa estão bem lançados, e o Porto e o Benfica melhor ainda. O Porto ganhou por 5-1, o Benfica por 3-1, e o Braga foi arrancar um ótimo empate a Kiev, 1-1. Portanto, teremos com certeza uma final com uma equipa portuguesa, no mínimo, se não tivermos duas, oxalá que sim, que a final seja totalmente portuguesa e que venha mais um troféu para Portugal, para dignificar o futebol, embora aquilo que se passou no passado fim de semana no Estádio da Luz não fosse digno de fair play no futebol. Essas coisas não podem acontecer, foi terrível o que se passou fora do estádio, mas a culpa não é do, infelizmente toda a gente diz que são dos adeptos, mas não é. Na minha opinião, são dos próprios diretores que começam a falar logo no início da semana e a pôr questões em tudo. Isso não é o árbitro, é a chuva, se não é a chuva, é o sol. Há sempre problemas, há sempre desculpas para tentarem tirar os grandes problemas que essas pessoas colocam no futebol português. Com muita tristeza, diríamos agora também, esta triste notícia, como sabem, um jovem de 23 anos no Brasil que matou, ou melhor, assassinou 12 crianças, entre as quais 10 meninas. Portanto, a loucura em que as pessoas vivem e a livre circulação de armas, e nós que vivemos num país

em que as armas são livres. Qualquer uma pessoa pode ter acesso a uma arma, mesmo de grande calibre, mesmo não tendo sequer condições para ter uma arma dessas. Mas, infelizmente, nem só as leis proíbem, porque o Brasil ainda há pouco tempo fez uma lei, o Parlamento deitou uma lei em que era proibido armas de fogo para certas pessoas, mas o que é certo é que elas aparecem por aí nas mãos de quem nem sequer sabe lidar com elas. Portanto, o nosso sentimento, o nosso lamento para estes jovens, 12 jovens inocentes, que perderam a vida por um ato de loucura de um mesmo jovem com 23 anos ter feito isto. E também tristeza pelo que se passa no nosso país. Acho que os políticos, todos eles, deviam pensar seriamente naquilo que fizeram de Portugal, naquilo que estão a fazer de Portugal e naquilo que continuam a fazer ao povo. E não fosse nós lembrarmos aqui da festa do 25 de Abril, às vezes interrogamos se não será possível ou não será necessário haver outro 25 de Abril, não só em Portugal, mas noutros países europeus também. Esperemos que não cheguemos a essa atitude, porque seria extremamente grave. Depois desta conversa, vamos voltar de novo para a música, e desta vez com mais uma voz nova que nos chega aqui, de uma contemporânea portuguesa que vive aqui no país vizinho, aqui em França. Chama-se Paula Soares, e lindíssimo o trabalho que ela nos enviou, e a capa também, diga-se de verdade, lindíssima, lindíssima capa de Paula Soares, que nos traz um tema, Meu Porto de Abrigo, e é com ela que vamos ficar.

foi assim a voz de Paula Soares com este trabalho que nós agradecemos e que temos o prazer de passar. Portanto, já sabe, faça como estes artistas, enviem-nos os vossos trabalhos, nós teremos todo o prazer em os passar. Agora teremos uma música, uma dedicatória, que é para a Carla Rios, da parte do seu pai, com um grande beijinho, pelo aniversário dela. Portanto, tudo bom para ela, porque ela merece. E escolhemos aqui uma música do Tony, com certeza ela também é uma fã, um pouco deste cantor, portanto, para ela com um grande beijo.

E foi a voz do Tony. E agora vamos ficar com mais uma lindíssima voz da música portuguesa. Estas vozes já com provas dadas na música. Ana e o seu novo trabalho, Revelações.

Queria mesmo assim deixar, mesmo chegar ao fim, porque esta é uma lindíssima voz da música portuguesa. É assim o programa em português Nozes e Vozes, as boas músicas dos grandes artistas e também dos novos que no futuro poderão ser grandes. Nós teremos todo o prazer em passar sempre músicas novas e de artistas que às vezes são totalmente desconhecidos. Saiba que durante a próxima semana teremos aí uma tuna académica da Faculdade de Economia do Porto, que irá fazer uma visita aí pela Suíça, mais concretamente no Canton do Vaud e em Geneve. Não se admira se passar numa rua da cidade e vir uma tuna, alguns que a cantarem, outros a dançarem com esta alegria que só mesmo as tunas estudantis trazem cá para fora. Portanto, já sabe, não se preocupe se vir jovens a cantar na rua, porque são os estudantes que vêm fazer uma visita à Suíça e que vão estar alguns dias entre nós. Nós, nesta manhã, com muita pena nossa, caminhamos rapidamente para o final do programa, mas sem antes passarmos mais uma música, desta vez do Nelson Rich, também um jovem cantor que nasceu aqui em França, mas que está radicado em Portugal e que sonha também tornar-se o musical da música portuguesa. Vamos então ficar com a voz do Nelson Rich quando estamos a passos largos de chegar ao final do programa de hoje.

E realmente esta sua música em 93.8 FM, já sabe, se não pôde ouvir o programa esta manhã, poderá ouvi-lo por volta das 4 horas e de 6 em 6 horas até segunda-feira à tarde. Na próxima semana estará cá o Pedro Gomes, nós voltaremos daqui por 15 dias. Até lá, resta-nos desejar uma boa continuação do domingo e uma ótima semana de trabalho. Já sabe, passe bem. E para nós foi um prazer, será sempre um prazer estar na vossa companhia. 93.8, não esqueça, FM. Também na net poderá ouvir o programa. Portanto, para vocês, a continuação de um ótimo domingo. E até o próximo, se Deus quiser.

0: E depois de ouvirmos então o Flávio, mais um jovem da música portuguesa, quem dera, e oxalá apareçam muitos Flávios, porque realmente no, a nível musical, eu creio que Portugal está no topo da frente, ou no, melhor, no pelotão da frente. Muitos jovens à procura do sol da música, e nós só temos a desejar realmente que eles consigam esses objetivos. Objetivos estamos nós a discutir aqui hoje, nesta manhã, com o Linda e com o Cláudio, da Associação 25 de Abril. Eu, Linda, entraremos agora, depois desta nossa conversa acerca do 25 de Abril, e eu creio que nós falamos aqui algumas coisas e os micros estavam abertos, e os nossos ouvintes com certeza vão ouvir qualquer coisa que a gente falou fora da antena. Então iremos falar sobre o programa em si, que vai ter lugar então, como a Olinda dizia, ali na UG, que é a Universidade Obreira. O que se vai passar então, e que dia, porque nós não falamos ainda no dia.
1: Portanto, o festejo deste ano da Associação 25 de Abril vai se passar no dia 30 de Abril, portanto sábado 30 de Abril, na Universidade Ouvrière de Geneva, nos Grotes, portanto a Place de Grota. Portanto, vamos fazer a abertura à 1 da tarde, precisamente com a exposição dos trabalhos das crianças que estão na escola portuguesa. Também com uma exposição documentada do 50º aniversário do início da

0: guerra colonial. Portanto, vamos ter um outro dia. Desculpem, às vezes o meu português e francês é um bocado confuso.
1: Isso
0: desculpem.
1: Faz mal.
0: Portanto, vamos ter um ateliê de maquilhagem para as crianças. Portanto, as crianças podem se fazer maquilhar. Vamos às 4 horas passar um sketch que é A Miséria das Moscas, que é uma adaptação da peça do António Torrado, que inicialmente é o Zé das Moscas e que nós transformamos um bocadinho. Temos depois também um pequeno sketch, uma pequena história, se quiser, um conto contado e que será, portanto, ilustrado com marionetes Femezon. portanto, às 17 horas vamos ter a apresentação do livro que se chama Finalmente República, que é do Manuel Bernardo, portanto, um escritor português que habita aqui em Geneva. Portanto, vamos ter um filme sobre a guerra colonial que será, portanto, o filme realmente não corresponde ao que metemos no programa porque não conseguimos. Acabamos por decidir não fazer o que anunciámos tinha sido andar rápido e em força porque achamos que não estava muito completo porque realmente é uma série de filmes, o andar rápido e em
1: força. E isto é tudo num dia?
0: Tudo no sábado. Portanto, vamos passar que é o título é sobre o Natal. Foi um disco que eles ofereceram no Natal, precisamente no ultramar. Portanto, vai ficar um bocadinho de surpresa, vocês venham todos descobrir o filme.
1: Exatamente, a curiosidade também obriga as pessoas a irem, não é?
0: Quero também dizer que o filme é legendado em francês, portanto, se os nossos amigos suíços, aliás, temos alguns sócios suíços, podem estar presentes e serão muito bem recebidos, serão bem-vindos, toda a gente será bem-vinda. E portanto os filmes são legendados em francês. Quanto o resto, as outras, portanto as histórias, etc., se houver realmente pessoas que tenham dificuldade em compreender o português, haverá alguém da nossa equipa que estará junto com eles para fazer a tradução. Portanto, depois do filme vamos ter um jantar típico africano. Às 21 horas teremos uma poesia livre de poetas africanos.
1: Oh, Eulinda, desculpe interromper. Sim. Esse jantar típico africano, há muitos países africanos, será uma conjuntura de todos os países ou será unicamente só de um país?
0: Não, só posso. É mais uma coisa para virem descobrir, mas só posso realmente adiantar claro. Que é uma família moçambicana. Que vem confeccionar o jantar e que fazem uma comida que tem umas mãos divinas, isso posso lhes garantir. E depois, portanto, a partir da poesia livre, toda a gente pode vir ler os seus poemas, desde que seja de autores africanos, precisamente porque é o tema do nosso festejo deste ano. Vamos acabar com música africana e baile e vamos divertir ao máximo.
1: Exatamente. E, portanto, tudo isso vai passar-se ali na Universidade Obreira, ali por trás da Gare de Cornavã, não é assim?
0: Exatamente, sim.
1: E, portanto, só para as pessoas também focarem o local onde é problema. Eu creio que é um edifício novo que existe ali.
0: Exatamente, é um edifício novo, portanto, que dá aulas. Muitos portugueses conhecem porque eles dão aulas de francês. E é realmente onde havia os cinemas das grotes.
1: Dos grotes, exatamente, porque aquela zona mudou totalmente uns anos.
0: Exato.
1: E, Lina, as entradas serão livres?
0: A entrada será livre, com certeza.
1: Portanto, gratuitamente. Para assistir a esses espetáculos, teatro, poesia, música africana... É tudo gratuito ou terá de entrada?
0: Com certeza. A entrada é livre a toda a gente, portanto, que esteja disposto a vir festejar connosco. Não tem que pagar nada, claro, quem come e bebe, logicamente, pagará o seu, mas tirando isso, é completamente gratuito.
1: Bom, Eulinda e Cláudio, eu tive muito prazer em estar aqui. Não sei se vocês queriam acrescentar mais alguma coisa. Se quiserem, os microfones estão à vossa inteira disposição. Não tem nada que agradecer. A nossa obrigação é divulgar tudo o que a comunidade portuguesa faz. Para isso é que cá estamos, trabalhamos para a comunidade e para nós também é um prazer tê-los cá e também ter conhecimento e conhecer o que é a associação. Eu creio que realmente, como eu dizia no início da conversa, é um pouco ainda desconhecido. Eu gostaria que os portugueses se interessassem mais para conhecer atividade da associação, e vocês nada melhor que estão cá para dizerem o que é que as pessoas vão de fazer, como é que até se podem inscrever na associação, como é que terão de fazer.
2: Essas informações vão ser dadas na altura no dia da festa. Vamos ter uma mesa onde vai alguém da associação estar presente durante a festa toda, para dar as informações, o que é que a gente faz, e as inscrições, como é que uma pessoa pode participar e em que circunstâncias pode participar.
1: Cláudio, dizia aqui talvez uma opinião, por que não publicidade da associação, uma vez que a associação é de interesse geral, porque comemorar o 25 de Abril é comemorar o Portugal, e eu comemorar Camões, por que não? Na publicidade, no consulado, nas associações portuguesas, porque realmente eu acho que fazia falta, porque por vezes nunca se vê esse tipo de publicidade, só se vê publicidade de festas, e isso aí não é boa política.
2: Nós, por exemplo, no consulado já pusemos, está lá uma publicidade no consulado português. Espero que as pessoas vejam, espero que esteja à vista, porque não fui eu que fui lá pôr. E estamos a fazer a volta a todas as associações, ou a grande parte das associações, porque há imensas associações portuguesas que não é muito fácil ir a todas as associações, desculpa. E mesmo instituições francófonas, aqui em Genebra, a gente também estamos, porque não é só limitado ao povo português, é mais para o português, mas como a Olinda disse há bocado, toda a gente é bem-vinda e toda a gente será bem recebida.
1: Exatamente, eu estou-me a lembrar também dos Reis Folclóricos, onde há uma grande atividade, uma grande concorrência de português, e também gostaria que vocês me dissessem se vocês têm algum site, e isso é muito importante, hoje em dia toda a gente tem um computador, e gostaria, e através da internet, com certeza que teria muito mais acesso, muito mais fácil aos vossos programas, se a Olinda tiver isso presente.
0: Sim, portanto, realmente este ano foi um dos nossos objetivos também, criar o site, que está em preparação, é extremamente recente, portanto, que é A25A. Também formamos, temos informações no Facebook, acho que com o mesmo nome, honestamente ainda não consultei, e portanto penso que todas as pessoas que quererão mais informações estaremos disponíveis no dia 30 na UG. Para todos os trabalhadores da construção civil também há uma boa informação no sindicato UNIA, que realmente foi um sindicato que nos deu um grande apoio. E as informações estão lá, portanto, logo à entrada na recepção, todos os trabalhadores podem realmente levar. É verdade que mandámos a informação também a todas as associações portuguesas e as associações africanas de língua portuguesa, e o consulado também, evidentemente, que está informado que tem toda a publicidade à disposição. E claro que com todos estes contactos, penso que todos os nossos auditores de língua portuguesa nos podem contactar e todos serão bem-vindos. Quero realmente ainda acrescentar que eu pessoalmente estou interessada em desenvolver um trabalho com crianças. Aliás, o trabalho de teatro que vamos fazer este ano é para incentivar e motivar as crianças, portanto, ocuparem-se de uma forma cultural um bocadinho diferente. Aliás, penso que o teatro é muito importante para os desinibir e para a sua construção intelectual, digamos. Aliás, o conto que vamos mostrar em marionetes, temos a intenção de o fazer com crianças, com um grupo de crianças que possivelmente vai sair destas atividades. Portanto, no festejo que a gente vai fazer também no mês de junho, ainda não decidimos exatamente o dia, para festejar o Dia Internacional da Criança e o Dia do Internacional do Environnement.
1: Não faz mal, com certeza que os nossos ouvintes compreendem
0: perfeitamente. Portanto, vamos festejar e gostaríamos de apresentar já este conto com crianças sobre o palco, e que vai ser muito interessante, e penso que já eles vendo a história com a animação das marionetes, estou convencida que vão ter vontade de o fazer eles mesmos.
1: Participar.
0: E de estar em cena para mostrar este conto.
1: Eulina, só para terminar, uma curiosidade. Portanto, vocês vão oferecer o 25 de Abril. Vocês enviam informação para toda a Suíça ou unicamente para o cantão de Geneve?
0: É verdade que estamos um bocado limitados com o cantão de Geneve, o que não impede que realmente tenhamos contactado também algumas associações que já tivemos contactos no passado, portanto que estão noutras zonas da Suíça e que por conhecimentos às vezes de família e tudo, sei que as notícias estão a chegar a Friburgo, a Romoa, a Neuchâtel, a Martigny, portanto a Lausanne, em todo o cantão do Vaud, em todo o caso já pelas escolas portuguesas também, e realmente penso que não estamos, embora trabalhemos muito em número muito mais com Geneve, é verdade que a informação chega também a outros cantões.
1: Pronto, Linda, se foram estas as questões, que com certeza que haveria muito mais. O 25 de Abril daria, sei lá, vários programas e a mim também me entusiasma muito. Eu gostaria que vocês dissessem a vossa justiça, ou se tenho mais alguma coisa a acrescentar, estão à vontade para eu fazer, uma vez que ainda falta algum tempo para nós terminar o programa. Se vocês acham que já está tudo dito, para mim... Linda ou Cláudio, tanto faz.
0: Só quero agradecer realmente esta oportunidade que o Carlos nos ofereceu de poder atingir tanta gente ao mesmo tempo. Penso que realmente estou orgulhosa de ser portuguesa e de estar integrada nesta associação. Gostaria realmente que vocês estivessem motivados a vir ver o que é que nós trabalhamos, ou como é que nós trabalhamos, o que é que nós fazemos, e virem julgar por vós mesmos, não terem ideias já pré-concebidas, mas que venham ver e que se venham deixar motivar pela vossa própria análise do que é o nosso trabalho e realmente do objetivo democrático, digamos, da nossa associação. E penso que não se deve nunca baixar os braços. Há sempre uma esperança.
1: É verdade, e com certeza que o programa Nós e Vós fará representar nesse dia, portanto no dia 30. E aqui deixamos um apelo a todos os portugueses que venham em grande número, porque festejar o 25 de Abril é festejar Portugal, e eu acho que vocês só merecem palmas e merecem que as pessoas apoiem, porque vale a pena. É pena que Portugal esteja na situação que está. Não foi, com certeza, por causa do 25 de Abril.
0: Claro que não.
1: Pronto, agradeço-lhe um bom dia para vocês.
0: Muito obrigado também a vocês.
1: Bom dia.
0: Bom dia.

Sim, é mesmo assim, nestas manhãs de domingo, com este ambiente, com estas pessoas, estes amigos que nos vêm visitar e com esta boa música. Este já é a voz do Leandro, e antes do Leandro tivemos a Susana no seu melhor. 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

E agora sim, vamos ter a voz da Susana, porque antes realmente não foi a Susana, mas foi o Flávio. 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

é mesmo assim, mais um grupo jovem, neste caso quatro jovens meninas que dão pelo nome Juste Grilles, e estas lindíssimas músicas mesmo só podiam ter lugar no programa Nozes e Vozes. Portanto, esperemos que os nossos ouvintes estejam a gostar do programa, desta boa música, e também ficassem bem informados sobre a grande festa que vai ter lugar no dia 30, sábado, dia 30 de abril, na Universidade Obreira, ali por trás da Gare de Cornavã. Portanto, as comemorações do 25 de Abril, levadas a cabo pela Associação 25 de Abril de Geneve, que vai organizar esta grande festa. Portanto, não perca este ano dedicado aos países africanos, e com certeza muita curiosidade, muita coisa que os portugueses terão interesse em realmente saberem como é que foi a descolonização dos países africanos. Muitos jovens não conhecem a história de que Portugal foi um país colonizador e também de muitas guerras no passado. Nós cá vamos continuar com a música nesta última meia hora do nosso programa de hoje. Como sabem, é sempre um prazer estar na vossa companhia nas manhãs do domingo. Estivemos com o Juste Grilles e agora vamos ficar com mais uma lindíssima voz, esta já bastante conhecida, dá pelo nome Ana Duarte, Mata-me de Amor.

E foi a lindíssima voz de Ana Duarte, Mata-me de Amor. Esperemos que não morra ninguém. Entretanto, temos que dar os parabéns ao Futebol Clube do Porto, porque sagrou-se campeão no passado fim de semana e logo em casa do rival. Esta, com certeza, não estavam a contar. Parabéns também ainda para o Benfica, para o Porto e o Braga, porque na Liga Europa estão bem lançados, e o Porto e o Benfica melhor ainda. O Porto ganhou por 5-1, o Benfica por 3-1, e o Braga foi arrancar um ótimo empate a Kiev, 1-1. Portanto, teremos com certeza uma final com uma equipa portuguesa, no mínimo, se não tivermos duas, oxalá que sim. Que a final seja totalmente portuguesa e que venha mais um troféu para Portugal, para dignificar o futebol, embora aquilo que se passou no passado fim de semana no Estádio da Luz não fosse digno de fair play no futebol. Essas coisas não podem acontecer, foi terrível o que se passou fora do estádio, mas a culpa não é do, infelizmente toda a gente diz que são dos adeptos, mas não é. Na minha opinião, são dos próprios diretores que começam a falar logo no início da semana e a pôr questões em tudo. E se não é o árbitro, é a chuva; se não é a chuva, é o sol. Há sempre problemas, há sempre desculpas para tentarem tirar os grandes problemas que essas pessoas colocam no futebol português. Com muita tristeza, diríamos agora também, esta triste notícia, como sabem, o jovem de 23 anos no Brasil, que matou, ou melhor, assassinou 12 crianças, entre as quais 10 meninas. Portanto, a loucura em que as pessoas vivem e a livre circulação de armas, e nós que vivemos num país em que as armas são livres, qualquer uma pessoa pode ter acesso a uma arma, mesmo de grande calibre, mesmo não tendo sequer condições para ter uma arma dessas. Mas infelizmente nem só as leis proíbem, porque o Brasil ainda há pouco tempo fez uma lei, o Parlamento deitou uma lei em que era proibido armas de fogo para certas pessoas, mas o que é certo é que elas aparecem por aí nas mãos de quem nem sequer sabe lidar com elas. Portanto, o nosso sentimento, o nosso lamento para estes jovens, 12 jovens inocentes que perderam a vida por um ato de loucura de um mesmo jovem com 23 anos ter feito isto. E também tristeza pelo que se passa no nosso país. Acho que os políticos, todos eles, deviam pensar seriamente naquilo que fizeram de Portugal, naquilo que estão a fazer de Portugal e naquilo que continuam a fazer ao povo. E não fosse nós lembrarmos aqui da festa do 25 de Abril, às vezes interrogamos se não será possível ou não será necessário haver outro 25 de Abril, não só em Portugal, mas noutros países europeus também. Esperemos que não cheguemos a essa atitude, porque seria extremamente grave. Depois desta conversa, vamos voltar de novo para a música, e desta vez com mais uma voz nova que nos chega aqui de uma contemporânea portuguesa que vive aqui no país vizinho, aqui em França. Chama-se Paula Soares, e lindíssimo o trabalho que ela nos enviou, e a capa também, diga-se de verdade, lindíssima, lindíssima capa de Paula Soares, que nos traz um tema, Meu Porto de Abrigo, e é com ela que vamos ficar.

E foi assim a voz de Paula Soares com este trabalho que nós agradecemos e que temos o prazer de passar. Portanto, já sabe, faça como estes artistas, envie-nos os vossos trabalhos, nós teremos todo o prazer em os passar. Agora teremos uma música, uma dedicatória, que é para a Carla Rios, da parte do seu pai, com um grande beijinho, pelo aniversário dela. Portanto, tudo bom para ela, porque ela merece. E escolhemos aqui uma música do Tony, com certeza ela também é uma fã um pouco deste cantor, portanto para ela com um grande beijo.

E foi a voz do Tony. E agora vamos ficar com mais uma lindíssima voz da música portuguesa. Estas vozes já com provas dadas na música. Ana e o seu novo trabalho, Revelações.

E é mesmo assim, deixar mesmo, mesmo chegar ao fim, porque esta é uma lindíssima voz da música portuguesa. É assim, o programa em português Nozes e Vozes, as boas músicas dos grandes artistas e também dos novos que no futuro poderão ser grandes. Nós teremos todo o prazer em passar sempre músicas novas e de artistas que às vezes são totalmente desconhecidos. Saiba que durante a próxima semana teremos aí uma tuna académica da Faculdade de Economia do Porto, que irá fazer uma visita aí pela Suíça, mais concretamente no Canton do Vaud e em Geneve. Não se admira se passar numa rua da cidade e vir uma tuna. Alguns que a cantarem, outros a dançarem com esta alegria que só mesmo as tunas estudantis trazem cá para fora. Portanto, já sabe, não se preocupe se vir jovens a cantar na rua, porque são os estudantes que vêm fazer uma visita à Suíça e que vão estar alguns dias entre nós. Nós, nesta manhã, com muita pena nossa, caminhamos rapidamente para o final do programa, mas sem antes passarmos mais uma música, desta vez do Nelson Rich, também um jovem cantor, que nasceu aqui em França, mas que está radicado em Portugal e que sonha também tornar-se o musical da música portuguesa. Vamos então ficar com a voz do Nelson Rich quando estamos a passos largos de chegar ao final do programa de hoje.

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Já sabe, se não pôde ouvir o programa esta manhã, poderá ouvi-lo por volta das 4 horas e de 6 em 6 horas até segunda-feira à tarde. Na próxima semana estará cá o Pedro Gomes. Nós voltaremos daqui por 15 dias. Até lá, resta-nos desejar uma boa continuação do domingo e uma ótima semana de trabalho. Já sabe, passe bem. E para nós foi um prazer, será sempre um prazer estar na vossa companhia. 93.8, não esqueça, FM. Também na net poderá ouvir o programa. Portanto, para vocês, a continuação de um ótimo domingo. E até o próximo, se Deus quiser.

0: E depois de ouvirmos então o Flávio, mais um jovem da música portuguesa, quem dera, e oxalá apareçam muitos Flávios, porque realmente no, a nível musical, eu creio que Portugal está no topo da frente, ou no, melhor, no pelotão da frente. Muitos jovens à procura do sol da música, e nós só temos a desejar realmente que eles consigam esses objetivos. Objetivos estamos nós a discutir aqui hoje, nesta manhã, com o Linda e com o Cláudio, da Associação 25 de Abril. Eu, Linda, entraremos agora, depois desta nossa conversa acerca do 25 de Abril, e eu creio que nós falamos aqui algumas coisas e os micros estavam abertos, e os nossos ouvintes com certeza vão ouvir qualquer coisa que a gente falou fora da antena. Então iremos falar sobre o programa em si, que vai ter lugar então, como a Olinda dizia, ali na UG, que é a Universidade Obreira. O que se vai passar então, e que dia, porque nós não falamos ainda no dia.
1: Portanto, o festejo deste ano da Associação 25 de Abril vai se passar no dia 30 de Abril, portanto sábado 30 de Abril, na Universidade Ouvrière de Geneva, nos Grotes, portanto a Place de Grota. Portanto, vamos fazer a abertura à 1 da tarde, precisamente com a exposição dos trabalhos das crianças que estão na escola portuguesa. Também com uma exposição documentada do Cinquantième aniversário do início da Guerra Colonial. Portanto, vamos ter um ateliê. Desculpem, às vezes o meu português e francês é um bocado confuso.
0: Isso faz mal, faz mal.
1: Portanto, vamos ter um ateliê de maquilhagem para as crianças. Portanto, as crianças podem se fazer maquilhar. Vamos às 4 horas passar um sketch que é A Misé das Moscas, que é uma adaptação da peça do António Torrado, que inicialmente é o Zé das Moscas e que nós transformamos um bocadinho. Temos depois também um pequeno sketch, ou uma pequena história, se quiser, um conto contado e que será, portanto, ilustrado com marionetes Femezon. portanto, às 17 horas vamos ter a apresentação do livro que se chama Finalmente República, que é do Manuel Bernardo, portanto, um escritor português que habita aqui em Geneva. Portanto, vamos ter um filme sobre a guerra colonial que será, portanto, o filme realmente não corresponde ao que metemos no programa, porque não conseguimos. Acabamos por decidir não fazer o que anunciámos tinha sido andar rápido e em força, porque achamos que não estava muito completo, porque realmente é uma série de filmes, o andar rápido e em força.
0: E isto é tudo num dia?
1: Tudo no sábado. Portanto, vamos passar um que é, o título é sobre o Natal, foi um disco que eles ofereceram no Natal, precisamente no ultramar, portanto. Vai ficar um bocadinho de surpresa, vocês venham todos descobrir o filme.
0: Exatamente, a curiosidade também obriga as pessoas a irem, não é?
1: Quero também dizer que o filme é legendado em francês, portanto, se os nossos amigos suíços, aliás, temos alguns sócios suíços, podem estar presentes e serão muito bem recebidos, serão bem-vindos, toda a gente será bem-vinda. E portanto os filmes são legendados em francês. Quanto o resto, as outras, portanto as histórias, etc., se houver realmente pessoas que tenham dificuldade em compreender o português, haverá alguém da nossa equipa que estará junto com eles para fazer a tradução. Portanto, depois do filme vamos ter um jantar típico africano. Às 21 horas teremos uma poesia livre de poetas africanos.
0: Oh, Linda, desculpe interromper. Sim. Esse jantar típico africano, há muitos países africanos, será uma conjuntura de todos os países ou será unicamente só de um país?
1: Não, só posso. É mais uma coisa para virem descobrir, mas só posso realmente adiantar claro. Que é uma família moçambicana. Que vem confeccionar o jantar e que fazem uma comida que tem umas mãos divinas, isso posso lhes garantir. E depois, portanto, a partir da poesia livre, toda a gente pode vir ler os seus poemas, desde que seja de autores africanos, precisamente porque é o tema do nosso festejo deste ano. Vamos acabar com música africana e baile e vamos divertir ao máximo.
0: Exatamente, e portanto Tudo isso vai passar-se ali na Universidade Obreira, ali por trás da Gare de Cornavá, não é assim?
1: Exatamente, sim.
0: E, portanto, só para as pessoas também focarem o local onde é problema. Eu creio que é um edifício novo que existe ali.
1: Exatamente, é um edifício novo, portanto, que dá aulas, muitos portugueses conhecem porque eles dão aulas de francês. E é realmente onde havia os cinemas das grotas.
0: Dos grotos, exatamente, porque aquela zona mudou totalmente.
1: Sim, sim.
0: As entradas serão livres?
1: A entrada será livre, com certeza.
0: Portanto, gratuitamente. Para assistir a esses espetáculos, teatro, poesia, música africana, é tudo gratuito ou terá de, ou entradas?
1: Com certeza. Tudo, a entrada é livre a toda a gente, portanto, que esteja disposto a vir festejar connosco. Não tem que pagar nada, claro, quem come e bebe, logicamente, pagará o seu, mas tirando isso, é completamente gratuito.
0: Bom, Linda e Cláudio, eu tive muito prazer em estar aqui. Não sei se vocês queriam acrescentar mais alguma coisa. Se quiserem, os microfones estão à vossa inteira disposição. Não tem nada que agradecer. A nossa obrigação é divulgar tudo o que a comunidade portuguesa faz. Para isso é que cá estamos, trabalhamos para a comunidade. E para nós também é um prazer tê-los cá e também ter conhecimento e conhecer o que é a associação. Eu creio que realmente, como eu dizia no início da conversa, é um pouco ainda desconhecido. Eu gostaria que os portugueses se interessassem mais para conhecer a atividade da associação. E vocês, nada melhor que estão cá para dizerem o que é que as pessoas vão de fazer. Como é que até se podem inscrever na associação? Como é que terão de fazer?
2: Estas informações vão ser dadas na altura no dia da festa. Vamos ter uma mesa onde vai alguém da associação estar presente durante a festa toda para dar as informações, o que é que a gente faz, e as inscrições, como é que uma pessoa pode participar e em que circunstâncias pode participar.
0: Cláudio, eu diria aqui talvez uma opinião, por que não publicidade da associação, uma vez que a associação é de interesse geral, porque comemorar o 25 de Abril é comemorar Portugal e eu comemorar Camões, por que não? Na publicidade, no consulado, nas associações portuguesas, porque realmente eu acho que fazia falta, porque por vezes nunca se vê esse tipo de publicidade, só se vê publicidade de festas, e isso aí não é boa política.
2: Nós, por exemplo, no consulado já pusemos, está lá uma publicidade no consulado português. Espero que as pessoas vejam, espero que esteja à vista, porque não fui eu que fui lá pôr. E estamos a fazer a volta a todas as associações, ou a grande parte das associações, porque há imensas associações portuguesas que não é muito fácil ir a todas

0: todas as associações, desculpa. E mesmo instituições francófonas, aqui em Geneve, a gente também estamos, porque não é só limitado ao povo português, é mais para o português, mas como a Olinda disse há bocado, toda a gente é bem-vinda e toda a gente será bem recebida.
1: Exatamente. Eu estou a lembrar também dos Rois Folclóricos, onde há uma grande atividade, uma grande concorrência de português, e também gostaria de que vocês me dissessem se vocês têm algum site, e isso é muito importante, hoje em dia toda a gente tem um computador e gostaria, e através da internet, com certeza que teria muito mais acesso, muito mais fácil aos vossos programas, se a Olinda tiver isso presente.
2: Sim, portanto, realmente este ano foi um dos nossos objetivos também, criar o site, que está em preparação, é extremamente recente, portanto, que é A25A. Também formamos, temos informações no Facebook, acho que com o mesmo nome, honestamente ainda não consultei, e portanto penso que todas as pessoas que quererão mais informações estaremos disponíveis no dia 30 na UG. Para todos os trabalhadores da construção civil também há uma boa informação no sindicato UNIA, que realmente foi um sindicato que nos deu um grande apoio. E as informações estão lá, portanto, logo à entrada na recepção, todos os trabalhadores podem realmente levar. É verdade que mandámos a informação também a todas as associações portuguesas e as associações africanas de língua portuguesa, e o consulado também, evidentemente, que está informado que tem toda a publicidade à disposição. E claro que com todos estes contactos, penso que todos os nossos auditores de língua portuguesa nos podem contactar e todos serão bem-vindos. Quero realmente ainda acrescentar que eu pessoalmente estou interessada em desenvolver um trabalho com crianças. Aliás, o trabalho de teatro que vamos fazer este ano é para incentivar e motivar as crianças, portanto, ocuparem-se de uma forma cultural um bocadinho diferente. Aliás, penso que o teatro é muito importante para os desinibir e para a sua construção intelectual, digamos. Aliás, o conto que vamos mostrar em marionetes, temos a intenção de o fazer com crianças, com um grupo de crianças que possivelmente vai sair destas atividades. Portanto, no festejo que a gente vai fazer também no mês de junho, ainda não decidimos exatamente o dia, para festejar o Dia Internacional da Criança e o Dia do Internacional do Environnement. Desculpem.
1: Não faz mal. Com certeza que os nossos ouvintes compreendem
2: perfeitamente. Portanto, vamos festejar e gostaríamos de apresentar já este conto com crianças sobre o palco e que vai ser muito interessante. E penso que já eles vendo a história com a animação das marionetes, estou convencida que vão ter vontade de o fazer eles mesmos.
1: De participar.
2: E de estar em cena para mostrar este conto.
1: Olinda, só para terminar, uma curiosidade. Portanto, vocês vão festejar o 25 de Abril. Vocês enviam informação para toda a Suíça ou unicamente para o cantão de Geneve?
2: É verdade que estamos um bocado limitados com o cantão de Geneve, o que não impede que realmente tenhamos contactado também algumas associações que já tivemos contactos no passado, portanto, que estão noutras zonas da Suíça e que, por conhecimentos às vezes de família e tudo, sei que as notícias estão a chegar a Friburgo, a Romont, a Neuchâtel, a Martigny, portanto, a Lausanne. Todo o cantão do Vaud, em todo o caso já pelas escolas portuguesas também, e realmente penso que não estamos, embora trabalhemos muito em número muito mais com Geneve, é verdade que a informação chega também a outros cantões.
1: Pronto, Olinda, foram estas as questões que com certeza que haveria muito mais. O 25 de Abril daria, sei lá, vários programas e a mim também me entusiasma muito. Eu gostaria que vocês dissessem de vossa justiça, ou se tenho mais alguma coisa a acrescentar, estão à vontade para eu fazer, uma vez que ainda falta algum tempo para nós terminar o programa. Se vocês acham que já está tudo dito, para mim, Linda ou o Cláudio, tanto faz.
2: Só quero agradecer realmente esta oportunidade que o Carlos nos ofereceu de poder atingir tanta gente ao mesmo tempo. Penso que realmente estou orgulhosa de ser portuguesa e de estar integrada nesta associação. Gostaria realmente que vocês estivessem motivados a vir ver o que é que nós trabalhamos, ou como é que nós trabalhamos, o que é que nós fazemos, e virem julgar por vós mesmos, não terem ideias já pré-concebidas, mas que venham ver e que se venham deixar motivar pela vossa própria análise do que é o nosso trabalho e realmente do objetivo democrático, digamos, da nossa associação. E penso que não se deve nunca baixar os braços. Há sempre uma esperança.
1: É verdade, e com certeza que o programa Nós e Vós fará representar nesse dia, portanto no dia 30. E aqui deixamos um apelo a todos os portugueses que venham em grande número, porque festejar o 25 de Abril é festejar Portugal, e eu acho que vocês só merecem palmas e merecem que as pessoas apoiem, porque vale a pena. É pena é que Portugal esteja na situação que está. Não foi, com certeza, por causa do 25 de Abril.
2: Claro que não.
1: Pronto, agradeço-lhe um bom dia para vocês.
2: Muito obrigado também a vocês.
1: Bom dia.
2: Bom dia.

Ou mesmo assim, nestas manhãs de domingo, com este ambiente, com estas pessoas, estes amigos que nos vêm visitar e com esta boa música. Este já é a voz do Leandro, e antes do Leandro tivemos a Susana no seu melhor. Portanto, a boa música portuguesa em 93.8 FM, todas as manhãs de domingo, entre as 10 horas e o meio-dia.

E agora sim, vamos ter a voz da Susana, porque antes realmente não foi a Susana, mas foi o Flávio. Portanto, continue por aí, continue na nossa companhia, aproveite este tempo maravilhoso que faz, mesmo que se estiver à beira do lago, na campanha, o que é que se encontre, com o seu rádio sintonize 93.8 FM e ouça a boa música portuguesa. 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

E é mesmo assim, mais um grupo jovem, neste caso quatro jovens meninas que dão pelo nome Just Grilled. E estas lindíssimas músicas mesmo só podiam ter lugar no programa Nozes e Vozes. Portanto, esperemos que os nossos ouvintes estejam a gostar do programa, desta boa música e também ficassem bem informados sobre a grande festa que vai ter lugar no dia 30, sábado, dia 30 de abril, na Universidade Obreira, ali por trás da Garde Cornavã. Portanto, as comemorações do 25 de Abril, levadas a cabo pela Associação 25 de Abril de Geneve, que vai organizar esta grande festa. Portanto, não perca este ano dedicado aos países africanos e, com certeza, muita curiosidade, muita coisa que os portugueses terão interesse em realmente saberem como é que foi a descolonização dos países africanos. Muitos jovens não conhecem a história de que Portugal foi um país colonizador e também de muitas guerras no passado. Nós cá vamos continuar com a música nesta última meia hora do nosso programa de hoje. Como sabem, é sempre um prazer estar na vossa companhia nas manhãs do domingo. Estivemos com o Just Grilos e agora vamos ficar com mais uma lindíssima voz, esta já bastante conhecida, dá pelo nome Ana Duarte, Mata-me de Amor.

E foi a lindíssima voz de Ana Duarte, Mata-me de Amor. Esperemos que não morra ninguém. Entretanto, temos que dar os parabéns ao Futebol Clube do Porto, porque sagrou-se campeão no passado fim de semana e logo em casa do rival. Esta, com certeza, não estavam a contar. Parabéns também ainda para o Benfica, para o Porto e o Braga, porque na Liga Europa estão bem lançados, e o Porto e o Benfica melhor ainda. O Porto ganhou por 5-1, o Benfica por 3-1, e o Braga foi arrancar um ótimo empate a Kiev, 1-1. Portanto, teremos com certeza uma final com uma equipa portuguesa, no mínimo, se não tivermos duas, oxalá que sim, que a final seja totalmente portuguesa e que venha mais um troféu para Portugal, para dignificar o futebol, embora aquilo que se passou no passado fim de semana no Estádio da Luz não fosse digno de fair play no futebol. Essas coisas não podem acontecer, foi terrível o que se passou fora do estádio, mas a culpa não é do, infelizmente toda a gente diz que são dos adeptos, mas não é. Na minha opinião, são dos próprios diretores que começam a falar logo no início da semana e a pôr questões em tudo. Isso não é o árbitro, é a chuva, se não é a chuva é o sol. Há sempre problemas, há sempre desculpas para tentarem tirar os grandes problemas que essas pessoas colocam no futebol português. Com muita tristeza, diríamos agora também, esta triste notícia, como sabem, o jovem de 23 anos no Brasil, que matou, ou melhor, assassinou 12 crianças, entre as quais 10 meninas. Portanto, a loucura em que as pessoas vivem e a livre circulação de armas, e nós que vivemos num país em que as armas são livres, qualquer uma pessoa pode ter acesso a uma arma, mesmo de grande calibre, mesmo não tendo sequer condições para ter uma arma dessas. Mas infelizmente nem só as leis proíbem, porque o Brasil ainda há pouco tempo fez uma lei, o Parlamento deitou uma lei em que era proibido armas de fogo para certas pessoas, mas o que é certo é que elas aparecem por aí nas mãos de quem nem sequer sabe lidar com elas. Portanto, o nosso sentimento, o nosso lamento para estes jovens, 12 jovens inocentes que perderam a vida por um ato de loucura de um mesmo jovem com 23 anos ter feito isto. E também tristeza pelo que se passa no nosso país. Acho que os políticos, todos eles, deviam pensar seriamente naquilo que fizeram de Portugal, naquilo que estão a fazer de Portugal e naquilo que continuam a fazer ao povo. E não fosse nós lembrarmos aqui da festa do 25 de Abril, às vezes interrogamos se não será possível ou não será necessário haver outro 25 de Abril, não só em Portugal, mas noutros países europeus também. Esperemos que não cheguemos a essa atitude, porque seria extremamente grave. Depois desta conversa, vamos voltar de novo para a música, e desta vez com mais uma voz nova que nos chega aqui, de uma contemporânea portuguesa que vive aqui no país vizinho, aqui em França. Chama-se Paula Soares, e lindíssimo o trabalho que ela nos enviou, e a capa também, diga-se de verdade, lindíssima, lindíssima capa de Paula Soares, que nos traz um tema, Meu Porto de Abrigo, e é com ela que vamos ficar.

foi assim a voz de Paula Soares com este trabalho que nós agradecemos e que temos o prazer de passar. Portanto, já sabe, faça como estes artistas, enviem-nos os vossos trabalhos, nós teremos todo o prazer em os passar. Agora teremos uma música, uma dedicatória, que é para a Carla Rios, da parte do seu pai, com um grande beijinho, pelo aniversário dela. Portanto, tudo bom para ela, porque ela merece. E escolhemos aqui uma música do Tony, com certeza ela também é uma fã um pouco deste cantor, portanto para ela com um grande beijo.

E foi a voz do Tony. E agora vamos ficar com mais uma lindíssima voz da música portuguesa. Estas vozes já com provas dadas na música. Ana e o seu novo trabalho, Revelações.

E é mesmo assim, deixar mesmo, mesmo chegar ao fim, porque esta é uma lindíssima voz da música portuguesa. É assim, o programa em português Nozes e Vozes, as boas músicas dos grandes artistas e também dos novos que no futuro poderão ser grandes. Nós teremos todo o prazer em passar sempre músicas novas e de artistas que às vezes são totalmente desconhecidos. Saiba que durante a próxima semana teremos aí uma tuna académica da Faculdade de Economia do Porto, que irá fazer uma visita aí pela Suíça, mais concretamente no Canton do Vaud e em Geneve. Não se admira se passar numa rua da cidade e vir uma tuna. Alguns que a cantarem, outros a dançarem com esta alegria que só mesmo as tunas estudantis trazem cá para fora. Portanto, já sabe, não se preocupe se vir jovens a cantar na rua, porque são os estudantes que vêm fazer uma visita à Suíça e que vão estar alguns dias entre nós. Nós, nesta manhã, com muita pena nossa, caminhamos rapidamente para o final do programa, mas sem antes passarmos mais uma música, desta vez do Nelson Rich, também um jovem cantor, que nasceu aqui em França, mas que está radicado em Portugal e que sonha também tornar-se o musical da música portuguesa. Vamos então ficar com a voz do Nelson Rich quando estamos a passos largos de chegar ao final do programa de hoje.

curtir realmente esta sua música em 93.8 FM. Já sabe, se não pôde ouvir o programa esta manhã, poderá ouvi-lo por volta das 4 horas e de 6 em 6 horas até a segunda-feira à tarde. Na próxima semana estará cá o Pedro Gomes, nós voltaremos daqui por 15 dias. Até lá, resta-nos desejar uma boa continuação do domingo e uma ótima semana de trabalho. Já sabe, passe bem. E para nós foi um prazer, será sempre um prazer estar na vossa companhia. 93.8, não esqueça, FM. Também na net poderá ouvir o programa. Portanto, para vocês, a continuação de um ótimo domingo. E até o próximo, se Deus quiser.

0: E depois de ouvirmos então o Flávio, mais um jovem da música portuguesa, quem dera, e oxalá apareçam muitos Flávios, porque realmente no, a nível musical, eu creio que Portugal está num, no topo da frente, ou no, melhor, no pelotão da frente. Muitos jovens à procura do... do sol da música, e nós só temos a desejar realmente que eles consigam esses objetivos. Objetivos estamos nós a discutir aqui hoje, nesta manhã, com o Linda e com o Cláudio, da Associação 25 de Abril. Eu, Linda, entraremos agora, depois desta nossa conversa acerca do 25 de Abril, e eu creio que nós falamos aqui algumas coisas e os micros estavam abertos, e os nossos ouvintes com certeza vão ouvir qualquer coisa que a gente falou fora da antena. Então iremos falar sobre o programa em si, que vai ter lugar então, como a Olinda dizia, ali na, na UG, que é a Universidade Obreira. O que se vai passar então, e que dia, porque nós não falamos ainda no dia.
1: Portanto, o festejo do, deste ano da, da Associação 25 de Abril vai-se passar no dia 30 de Abril, portanto sábado 30 de Abril, na Universidade Ouvrière da Geneva, nos Grotos, portanto a Place do Grota. Portanto, vamos fazer a abertura à 1 da tarde, precisamente com a exposição dos trabalhos das crianças que estão na escola portuguesa, também com uma exposição documentada do 50º aniversário do início da Guerra Colonial. Portanto, vamos ter um ateliê. Desculpem, às vezes o meu português e francês é um bocado confuso.
0: Isso faz mal,
1: Portanto, vamos ter um ateliê de maquilhagem para as crianças. Portanto, as crianças podem se fazer maquilhar. Vamos às 4 horas passar um sketch que é A Misé das Moscas, que é uma adaptação da peça do António Torrado, que inicialmente é o Zé das Moscas e que nós transformamos um bocadinho. Temos depois também um pequeno sketch, ou uma pequena história, se quiser, um conto contado e que será, portanto, ilustrado com marionetes Femezon. portanto, às 17 horas vamos ter a apresentação do livro que se chama Finalmente República, que é do Manuel Bernardo, portanto, um escritor português que habita aqui em Geneva. Portanto, vamos ter um filme sobre a guerra colonial que será, portanto, a gente, o filme realmente não corresponde ao que metemos no programa porque não conseguimos. Acabamos por decidir não fazer o que anunciámos tinha sido andar rápido e em força, porque achamos que não estava muito completo, porque realmente é uma série de filmes, este, o andar rápido e em
0: força. E isto
1: é
0: tudo num dia?
1: Tudo no sábado. Portanto, vamos

0: outras, portanto, as histórias, etc. Se houver realmente pessoas que tenham dificuldade em compreender o português, haverá alguém da nossa equipa que estará junto com eles para fazer a tradução. Portanto, depois do filme, vamos ter um jantar típico africano. Às 21 horas teremos uma poesia livre de poetas africanos.
1: Oh, Eulinda, portanto... desculpe interromper. Sim. Esse jantar típico africano, há muitos países africanos, será uma conjuntura de todos os países ou será unicamente só de um país?
0: Não, só posso, é mais uma coisa para virem descobrir, mas só posso realmente adiantar claro. Que é uma família moçambicana. Que vem confeccionar o jantar e que fazem uma comida que tem umas mãos divinas, isso posso lhes garantir. E depois, portanto, a partir da poesia livre, toda a gente pode vir ler os seus poemas, desde que seja de autores africanos, precisamente porque é o tema do nosso festejo deste ano. Vamos acabar com música africana e baile e vamos divertir ao máximo.
1: Exatamente. E, portanto, tudo isso vai passar-se ali na Universidade Obreira, ali por trás da Gare de Cornavá, não é assim?
0: Exatamente, sim.
1: E, portanto, só para as pessoas também focarem o local onde é... Eu creio que é um edifício novo que existe ali.
0: Exatamente, é um edifício novo, portanto, que dá aulas... Muitos portugueses conhecem porque eles dão aulas de francês. E é realmente onde havia os cinemas das grotas.
1: Dos grotas, exatamente, porque aquela zona mudou totalmente uns anos.
0: Exato.
1: E, Lina, as entradas serão livres?
0: A entrada será livre, com certeza.
1: Portanto, gratuitamente. Para assistir a esses espetáculos, teatro, poesia, música africana... É tudo gratuito ou terá de, ou entradas?
0: Com certeza. A entrada é livre a toda a gente, portanto, que esteja disposto a vir festejar connosco. Não tem que pagar nada, claro, quem come e bebe, logicamente, pagará o seu, mas tirando isso, é completamente gratuito.
1: Bom, Linda e Cláudio, eu tive muito prazer em estar aqui. Não sei se vocês queriam acrescentar mais alguma coisa. Se quiserem, os microfones estão à vossa inteira disposição. Não tem nada que agradecer. A nossa obrigação é divulgar tudo o que a comunidade portuguesa faz. Para isso é que cá estamos, trabalhamos para a comunidade. E para nós também é um prazer tê-los cá e também ter conhecimento e conhecer o que é a associação. Eu creio que realmente, como eu dizia no início da conversa, é um pouco ainda desconhecido. Eu gostaria que os portugueses se interessassem mais para conhecer a atividade da associação. E vocês, nada melhor que estão cá para dizerem o que é que as pessoas vão de fazer. Como é que até se podem inscrever na associação? Como é que terão de fazer?
2: Essas informações vão ser dadas na altura no dia da festa. Vamos ter uma mesa onde vai alguém da associação estar presente durante a festa toda para dar as informações, o que é que a gente faz, e as inscrições, como é que uma pessoa pode participar e em que circunstâncias pode participar.
1: Cláudio, diria aqui talvez uma opinião, por que não publicidade da associação, uma vez que a associação é de interesse geral, porque comemorar 25 de Abril é comemorar Portugal e eu comemorar Camões, por que não? Na publicidade, no consulado, nas associações portuguesas, porque realmente eu acho que fazia falta, porque por vezes nunca se vê esse tipo de publicidade, só se vê publicidade de festas, e isso aí não é boa política.
2: Nós, por exemplo, no consulado já pusemos, está lá uma publicidade no consulado português. Espero que as pessoas vejam, espero que esteja à vista, porque não fui eu que fui lá pôr. E estamos a fazer a volta a todas as associações, ou a grande parte das associações, porque há imensas associações portuguesas que não é muito fácil ir a todas as associações, desculpa. E mesmo instituições francófonas, aqui em Genebra, a gente também estamos, porque não é só limitado ao povo português, é mais para o português, mas como a Olinda disse há bocado, toda a gente é bem-vinda e toda a gente será bem recebida.
1: Exatamente, eu estou a lembrar também dos Reis Folclóricos, onde há uma grande atividade, uma grande concorrência de português, e também gostaria de

0: que vocês me dissessem se vocês têm algum site, e isso é muito importante. Hoje em dia toda a gente tem um computador e gostaria, e através da internet, com certeza que teria muito mais acesso, muito mais fácil aos vossos programas, se eu ainda tiver isso presente.
1: Sim, portanto, realmente este ano foi um dos nossos objetivos também, criar o site, que está em preparação, é extremamente recente, portanto, que é A25A. Também formamos, temos informações no Facebook, acho que com o mesmo nome, honestamente ainda não consultei, e portanto penso que todas as pessoas que quererão mais informações estaremos disponíveis no dia 30 na UG. Para todos os trabalhadores da construção civil também há uma boa informação no sindicato UNIA, que realmente foi um sindicato que nos deu um grande apoio. E as informações estão lá, portanto, logo à entrada na recepção, todos os trabalhadores podem realmente levar. É verdade que mandámos a informação também a todas as associações portuguesas e as associações africanas de língua portuguesa, e o consulado também, evidentemente, que está informado que tem toda a publicidade à disposição. E claro que com todos estes contactos, penso que todos os nossos auditores de língua portuguesa nos podem contactar e todos serão bem-vindos. Quero realmente ainda acrescentar que eu pessoalmente estou interessada em desenvolver um trabalho com crianças. Aliás, o trabalho de teatro que vamos fazer este ano é para incentivar e motivar as crianças, portanto, ocuparem-se de uma forma cultural um bocadinho diferente. Aliás, penso que o teatro é muito importante para os desinibir e para a sua construção intelectual, digamos. Aliás, o conto que vamos mostrar em marionetes, temos a intenção de o fazer com crianças, com um grupo de crianças que possivelmente vai sair destas atividades. Portanto, no festejo que a gente vai fazer também no mês de junho, ainda não decidimos exatamente o dia, para festejar o Dia Internacional da Criança e o Dia do Internacional do Environnement, desculpem.
0: Não faz mal, com certeza que os nossos ouvintes compreendam perfeitamente.
1: Portanto, vamos festejar e gostaríamos de apresentar já este conto com crianças sobre o palco, e que vai ser muito interessante, e penso que já eles vendo a história com a animação das marionetes, estou convencida que vão ter vontade de o fazer eles mesmos e de estar em cena para mostrar este conto.
0: Eulinda, só para terminar, uma curiosidade. Portanto, vocês vão festejar o 25 de Abril. Vocês enviam informação para toda a Suíça ou unicamente para o cantão de Geneve?
1: É verdade que estamos um bocado limitados com o cantão de Geneve, o que não impede que realmente tenhamos contactado também algumas associações que já tivemos contactos no passado, portanto que estão noutras zonas da Suíça, e que por conhecimentos às vezes de família e tudo, sei que as notícias estão a chegar a Friburgo, a Romont, a Neuchâtel, a Martigny, portanto a Lausanne, em todo o cantão do Vaud, em todo o caso já pelas escolas portuguesas também, e realmente penso que não estamos, embora trabalhemos muito em número muito mais com Geneve, é verdade que a informação chega também a outros cantões.
0: Pronto, Linda, foram estas as questões que com certeza que haveria muito mais. O 25 de Abril daria, sei lá, vários programas, e a mim também me entusiasma muito. Eu gostaria que vocês dissessem a vossa justiça, ou se tenho mais alguma coisa a acrescentar, estão à vontade para eu fazer, uma vez que ainda falta algum tempo para nós terminar o programa. Se vocês acham que já está tudo dito, para mim, Linda ou o Cláudio, tanto faz.
1: Só quero agradecer realmente esta oportunidade que o Carlos nos ofereceu de poder atingir tanta gente ao mesmo tempo. Penso que realmente estou orgulhosa de ser portuguesa e de estar integrada nesta associação. Gostaria realmente que vocês estivessem motivados a vir ver o que é que nós trabalhamos, ou como é que nós trabalhamos, o que é que nós fazemos, e virem julgar por vós mesmos, não terem ideias já pré-concebidas, mas que venham ver e que se venham deixar motivar pela vossa própria análise do que é o nosso trabalho e realmente do objetivo democrático, digamos, da nossa associação, e penso que não se deve nunca baixar os braços. Há sempre uma esperança.
0: É verdade, e com certeza que o programa Nós e Vós fará representar nesse dia, portanto no dia 30. E aqui deixamos um apelo a todos os portugueses que venham em grande número, porque festejar o 25 de Abril é festejar Portugal, e eu acho que vocês só merecem palmas e merecem que as pessoas apoiem, porque vale a pena. É pena é que Portugal esteja na situação que está. Não foi com certeza por causa do 25 de Abril.
1: Claro que não.
0: Pronto, agradeço-lhe e um bom dia para vocês.
1: Muito obrigado também a vocês.
0: Bom dia.
1: Bom dia.

Seria mesmo assim nestas manhãs de domingo, com este ambiente, com estas pessoas, estes amigos que nos vêm visitar e com esta boa música. Este já é a voz do Leandro, e antes do Leandro tivemos a Susana no seu melhor. Portanto, a boa música portuguesa em 93.8 FM, todas as manhãs de domingo, entre as 10 horas e o meio-dia.

tudo. Agora sim, vamos ter a voz da Susana, porque antes realmente não foi a Susana, mas foi o Flávio. Portanto, continue por aí, continue na nossa companhia, aproveite este tempo maravilhoso que faz, mesmo que se estiver à beira do lago, na campanha, onde quer que se encontre, com o seu rádio, sintonias 93.8 FM e ouça a boa música portuguesa. Também poderá ouvir na net, poderá marcar Rádio Zones e depois procurar o programa Nozes e Vozes e terá também acesso a todas as notícias que se passam e a todos os programas que se passam nesta rádio.

E é mesmo assim, mais um grupo jovem, neste caso quatro jovens meninas que dão pelo nome Just Grilled. E estas lindíssimas músicas mesmo só podiam ter lugar no programa Nozes e Vozes. Portanto, esperemos que os nossos ouvintes estejam a gostar do programa, desta boa música e também ficassem bem informados sobre a grande festa que vai ter lugar no dia 30, sábado, dia 30 de abril, na Universidade Obreira, ali por trás da Gare de Cornavã. Portanto, as comemorações do 25 de Abril, levadas a cabo pela Associação 25 de Abril de Geneve, que vai organizar esta grande festa. Portanto, não perca este ano dedicado aos países africanos e, com certeza, muita curiosidade, muita coisa que os portugueses terão interesse em realmente saberem como é que foi a descolonização dos países africanos. Muitos jovens não conhecem a história de que Portugal foi um país colonizador e também de muitas guerras no passado. Nós cá vamos continuar com a música nesta última meia hora do nosso programa de hoje. Como sabem, é sempre um prazer estar na vossa companhia nas manhãs do domingo. Estivemos com o Justo Grilos e agora vamos ficar com mais uma lindíssima voz, esta já bastante conhecida, dá pelo nome Ana Duarte, Mata-me de Amor.